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2: Vou te dar um tapa na cara, manhã. Mas vai ser um tapa com muito carinho, valeu?